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0: 915.
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0: 10 e 15.
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0: 11:45.
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0: 2h47.
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0: 1318.
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0: 13:47.
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0: 4:18.
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0: 4h48.
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0: 516.
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0: 45.
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0: 16 e 18.
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0: Olá, seres de luz, muito bom dia! Eu espero que esteja tudo bem com vocês nesta manhã de domingo, 12 de julho de 2026. Domingo, o dia do Senhor. Um dia para desacelerar, agradecer e lembrar que nunca caminhamos sozinhos. Hoje peço que você, se você não fez ainda a sua oração, que você faça. Faça a sua oração do seu jeito, a sua maneira. Pega teu copo com água, energiza essa água. Coloca nela tudo que você precisa para viver esse novo dia que é presente de Deus. E quando eu falo para você fazer a sua oração, para você orar, vem a reflexão, vem a pergunta, mas afinal, o que é orar? Eu, Vanessa, penso que orar não é apenas repetir palavras decoradas. Também, isso também faz parte, mas orar vai muito além disso. Para mim, orar é abrir o coração, é conversar com Deus com sinceridade, sabe? Como quem conversa com um grande amigo. E assim a gente precisa fazer, assim devíamos fazer sempre, todos os dias. É contar sobre as alegrias, é desabafar as tristezas, agradecer pelas bênçãos e pedir forças para continuar. A oração não muda apenas as circunstâncias, ela muda, antes de tudo, quem está orando. Ela acalma a mente, ela fortalece a alma e renova a esperança. Quando oramos, entregamos a Deus aquilo que já não conseguimos carregar sozinhos e permitimos que a paz dele encontre espaço dentro de nós. Sabe, talvez Deus não responda no tempo que esperamos, nem da maneira que imaginamos, mas ele sempre responde com amor, com sabedoria e com cuidado. Então, neste domingo, faça uma oração. Ore. Converse com Deus. Reserve alguns minutos para o silêncio. Feche os olhos. Respire profundamente. Conversa com Deus. Não importa se suas palavras são simples. O que chega ao céu não é a beleza da oração, mas a sinceridade do coração. Que o Senhor abençoe seu dia, fortaleça sua fé, ilumine seus caminhos e encha sua casa de paz, amor e esperança. Feliz domingo! Que Deus caminhe ao seu lado hoje e em todos os dias da sua vida e também caminhe ao lado da tua família. Eu desejo que o seu dia seja abençoado por Deus, guiado pelo Espírito Santo e protegido pelos teus anjos. Fica bem sempre com Ele. Um beijo grande no teu coração e até breve.
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1: 6h47.
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0: 7:15.
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0: 7h45.
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1: 8:01.
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6: Está entrando no ar o programa espírita Momentos de Luz, reflexões do seu dia a dia. Toda doença tem uma utilidade. Quando acaba com a utilidade, eu não preciso mais da doença.
7: Algumas pessoas dizem que quando os problemas das doenças são descobertos, que elas não mudam. Tem doença que aproxima, tem doença que protege, tem doença que afasta, tem doença que pune a si mesmo ou alguém que ela escolhe para sofrer. Essas são as piores. Essa ideia sugere que as doenças são oportunidades para aprendizado e transformação espiritual. De acordo com essa visão, enquanto a utilidade de uma doença persiste, ou seja, enquanto ainda há lições a serem aprendidas, questões emocionais ou espirituais a serem resolvidas, ela permanece presente. Assim que o indivíduo supera essas questões e absorve os aprendizados necessários, a doença pode não ser mais necessária como instrumento de evolução.
8: Esse conceito é profundamente ligado à visão espiritual de que os desafios na vida, incluindo os físicos, muitas vezes têm raízes em questões emocionais, morais ou espirituais e servem para o progresso do espírito. A cura nesse contexto não é apenas física, mas envolve também o equilíbrio do espírito e da mente. Vamos explorar alguns exemplos práticos e sugestões para buscar equilíbrio, baseado no conceito de que superar a utilidade de uma doença pode levar à cura. Vamos a alguns exemplos práticos. A mágoa persistente. Uma pessoa que guarda ressentimentos pode desenvolver sintomas físicos relacionados ao estresse, como dores ou fadiga. Superar a mágoa através do perdão e da compreensão pode aliviar não só o espírito, mas também o corpo, a vida desacelerada. Às vezes, uma doença pode surgir como um convite para desacelerar e refletir. O repouso forçado pode ajudar alguém a repensar prioridades, encontrar novos caminhos ou dedicar tempo ao crescimento espiritual.
7: As questões emocionais, como a ansiedade e o medo, podem ter impacto físico. Trabalhar a autoconfiança, a fé e a meditação podem ajudar a equilibrar mente e corpo, levando ao bem-estar. Eis algumas sugestões para buscar o equilíbrio. Dedique tempo para identificar questões emocionais ou espirituais que possam estar presas. Praticar a reflexão é fundamental. Ore ou medite regularmente para fortalecer sua conexão espiritual e encontrar paz interior. Atos de bondade promovem vibrações positivas que podem auxiliar no processo de cura espiritual. Cuide de si através de atividades como yoga, terapias, caminhadas e alimentação saudável. Isso ajuda a sintonizar corpo, mente e espírito.
8: Uma prática recomendada é a que consiste em reunir a família para estudar, conversar sobre ensinamentos espirituais e promover um ambiente de paz e equilíbrio. Procure uma casa de orações, estudos e esclarecimentos sobre questões espirituais. A ideia de não precisar mais da doença quando sua utilidade é superada sugere que, ao compreender e resolver as questões internas, espirituais ou emocionais que podem estar ligadas àquela condição, podemos transcender a necessidade desse desafio em nossa jornada e também nos autocurar.
7: No Espiritismo, as doenças não são vistas apenas como condições físicas, mas como oportunidades para aprendizado, evolução espiritual e até resgates de ações passadas. Aqui estão alguns dos principais conceitos. Muitas doenças são interpretadas como provas, desafios para o crescimento espiritual, ou expiações, resgates de erros cometidos em vidas passadas. Elas ajudam no progresso moral do espírito. O Espiritismo acredita na lei de causa e efeito, ou seja, ações negativas do passado podem se manifestar como desequilíbrios na vida atual, incluindo doenças.
8: Problemas emocionais como mágoas, rancores e estresse são frequentemente vistos como fatores que podem enfraquecer o corpo físico, baixar sua autoimunidade, contribuindo para o surgimento de enfermidades. As doenças são vistas como momentos de pausa em nossas vidas que nos convidam à introspecção, à mudança de hábitos e a busca pela harmonia interior e espiritual. Desequilíbrios espirituais, como a obsessão, influência de espíritos desencarnados, podem contribuir para doenças, sendo necessário o tratamento espiritual para reequilibrar as energias. Para o Espiritismo, a cura não é apenas do corpo físico, mas também do espírito e da mente. envolve o alinhamento com valores como perdão, caridade, amor e fé.
7: A lei de causa e efeito é um dos pilares fundamentais do Espiritismo e se baseia na ideia de que todas as ações têm consequências. Simplificando, tudo o que fazemos, pensamos ou sentimos gera efeitos que podem se refletir em nossas vidas, seja no presente ou no futuro, nesta ou em outras existências. Nossas escolhas geram resultados proporcionais. Boas ações geram efeitos positivos, enquanto ações prejudiciais podem trazer consequências difíceis. Por exemplo, atitudes altruístas e compassivas podem gerar harmonia e crescimento espiritual, enquanto atitudes egoístas podem trazer desafios a serem enfrentados.
8: O Espiritismo ensina que através da reencarnação, os espíritos têm muitas vidas para evoluir. Assim, experiências que vivemos hoje pode ser reflexo de escolhas feitas em vidas passadas. Por exemplo, um erro cometido em outra existência pode se manifestar nessa como uma prova ou expiação para promover o aprendizado e o progresso espiritual. Cada espírito é responsável por suas escolhas. A lei de causa e efeito não é uma punição, mas sim uma consequência natural que visa ensinar e corrigir, ajudando o espírito a amadurecer moralmente. Ninguém está condenado eternamente. A vida oferece sempre novas chances para aprender, corrigir erros e criar boas causas que tragam efeitos positivos.
7: Embora exista essa lei, cada indivíduo tem o livre arbítrio para escolher suas ações. A sabedoria está em agir de forma consciente, sabendo que cada escolha molda o futuro. Tudo é feito com responsabilidade e consequência de ação. Essa lei nos ensina a sermos mais cuidadosos com nossas ações e pensamentos, promovendo o bem não só aos outros, mas também a nós mesmos. A lei de causa e efeito está presente em várias situações do nosso dia a dia, muitas vezes de forma sutil. Se cultivamos a paciência, o respeito e o carinho em nossas interações, é provável que recebamos essas atitudes em troca, criando laços mais saudáveis e harmoniosos. Por outro lado, atitudes como desrespeito ou egoísmo podem gerar conflitos, agressões e afastamentos.
8: Hábitos como alimentação equilibrada, exercício físico e descanso adequado geralmente levam a uma vida mais saudável. Já escolhas como sedentarismo ou excesso de estresse podem resultar em problemas de saúde a longo prazo. Dedicação aos estudos e empenho no trabalho geram como efeito o aprendizado, crescimento profissional ou oportunidades de sucesso. Já a falta de esforço pode trazer dificuldades para alcançar objetivos.
7: Respeitar as leis de trânsito contribui para um ambiente mais seguro e tranquilo para todos. Por outro lado, comportamentos imprudentes podem causar acidentes e suas consequências. Atitudes como reciclar, economizar água e energia ou plantar árvores resultam em um impacto positivo no planeta. Já ações como desperdício ou poluição têm efeitos negativos que afetam o equilíbrio ambiental. Praticar a caridade e a generosidade, mesmo em pequenos gestos, costuma gerar como efeito uma sensação de bem-estar, gratidão e até retornos inesperados da vida.
8: Esses exemplos mostram como nossas escolhas moldam a realidade à nossa volta. As ações diárias podem ter impactos muito mais profundos do que imaginamos, moldando nossa vida e a daqueles ao nosso redor. Algumas possíveis consequências das ações cotidianas, tais como pequenas atitudes como escutar com atenção, ser gentil ou demonstrar gratidão, fortalecem laços e criam um ambiente harmonioso. Porém, desatenção ou impaciência pode gerar distanciamento ou mágoas. Sua postura, seja de colaboração, dedicação ou entusiasmo, influencia o ambiente ao seu redor, incentivando os outros. Por outro lado, atitudes negativas como desinteresse ou reclamações constantes podem gerar um clima menos produtivo.
7: Investir tempo em aprendizado, leitura ou práticas espirituais eleva sua consciência e promove o crescimento interno. Negligenciar isso pode levar a uma sensação de estagnação ou vazio. Muitas vezes, suas ações servem de exemplo, mesmo sem perceber. Uma atitude compassiva ou um gesto altruísta pode inspirar alguém a fazer o mesmo. Que Jesus nos abençoe hoje e sempre. 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
1: 8h21.
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1: Oito horas 29 minutos. Bom dia, ouvintes da Rádio Tigre FM. A todos que estão aí nos acompanhando através da frequência 87.7, também através dos aplicativos espalhados pela internet, né? Desejamos a vocês um ótimo domingo e um bom Domingo Campeiro aqui pela Tigre FM. 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E o nosso Domingo Campeiro, então, vamos iniciando aí, né, na apresentação de Mário Antônio Carvalho, convidamos a Adair de Freitas, Cantiga da Esperança.

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8h42, dando sequência aqui no nosso Domingo Campeiro. Vamos trazendo música nova aqui na nossa programação. É trabalho aí que nos foi enviado pelo nosso amigo Cléo Oliveira, né? Ele nos enviou aí o trabalho da Silvana Severo, em parceria com o Cristiano Quevedo. E neste momento, aqui no nosso Domingo Campeiro, então agradecemos aí ao Cléo por lembrar também de transmitir aqui para nós o que ele tem de conhecimento aí na música gaúcha, né? Cléo, um bom dia para ti, para Rose e o Ramon. Muito obrigado aí pela parceria. E esta música, então, é a música Saudade, interpretada por Silvane Severo, em parceria com Cristiano Quevedo. A canção tem letra de João Kleber Caramês e melodia de Fernando Morinelli, né? Dois grandes talentos que traduziram em música um sentimento que todos nós conhecemos bem, a saudade, né? Todos, então, conhecemos bem este sentimento, uns de uma forma, outros de outro, né? Todo mundo é aí com o seu sentimento de saudade, saudade de alguém, saudade de algo, saudade do tempo aí que já passou, né? É uma obra feita com muito carinho, muita emoção, uma homenagem ao pai da Silvana Severo, então, que ela fez em homenagem ao seu pai já falecido, que foi para ela um grande incentivador na música. E por isso, então, ela faz questão de apresentar aí a quem fez esta homenagem e também apresentar esta bela composição, esta bela música, né? Saudade. E nós aqui na Tigre FM vamos ouvindo, a partir de agora, Saudade.

8 horas 48 minutos, tivemos então Saudade, né? A música Saudade, na voz de Silvane Severo e Cristiano Quevedo. Lançamento que aconteceu aí, então, durante a semana, e nós aqui na Tigre FM também fazendo este lançamento no dia de hoje. Mais uma vez agradecemos aí o Cléo Oliveira e família por estarem compartilhando conosco aí os seus conhecimentos, as obras que a eles são enviadas, né? E esta canção também está disponível aí no YouTube, né? Basta você procurar lá a música Saudade com Silvane Severo e Cristiano Quevedo, que vai encontrar lá no YouTube também, né? Várias outras plataformas digitais aí que são utilizadas pela boa música gauchesca. Seguindo aqui com o nosso Domingo Campeiro, agradecemos também o apoio da Lancheria da Carmen. 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E para seguir com a música aqui na Tigre FM, aqui no nosso Domingo Campeiro, não podia ser outro artista, né? Tem que ser o Gildo de Freitas. Temos já dois pedidos aqui com o Gildo de Freitas. Então vamos atendendo aí, né, o pessoal que está ligadinho na Tigre FM, que está interagindo aqui com a nossa programação, fazendo o programa, né, nos ajudando a fazer o programa, seu Ricardo Antônio Mainardi, o Caruncho. Bom dia, Caruncho, bom dia, Marli. Estão ligadinhos na Tigre FM aí no bairro Santa Fé, né? Bom dia, Mário, ótimo domingo, frio no Santa Fé. Larga uma com Gildo de Freitas, pedida então do Caruncho, né? Tá frio e mais frio vai ficar, né? Hoje até que não tá tão frio quanto já teve aí durante a semana, mas os próximos dias aí provavelmente teremos a presença de um frio um pouquinho mais intenso, né? Se não fazer frio agora, vai fazer no verão, né? Então deixa que faça agora. Temos também mais por aqui o Éder Schmengler e a Adileia Silveira Moura. Bom dia, lá da linha Quinca, né? O pessoal que está sintonizado na nossa programação, linha Quinca, Sobradinho, Roda, Gildo de Freitas, para oferecer para minha esposa Adileia. Então, pedido aí do Éder, né? Oferecendo para a esposa Adileia da Silveira Moura. Vamos rodar com Gildo de Freitas, claro que sim. E também temos aqui o bom dia do Cleverson, né? O Cleverson também está acompanhando a programação aí. Muito obrigado, bom dia para o Cleverson, a Márcia, toda a família aí que estão, de uma forma ou de outra, o pessoal acompanha a nossa programação, né? Ou através do rádio, através do Facebook, através dos aplicativos aí pela internet, né? O Cleverson e a Márcia, que também fazem parte da diretoria aqui da associação que mantém a Rádio Tigre FM, né? E estão lá acompanhando a nossa programação. Para vocês também, vamos aproveitando então a próxima participação musical, vamos recordando aí na voz do Gildo de Freitas, Definição do Grito, 8:53.

9 horas aí, tá marcando o nosso reloginho, então vamos seguindo aqui com a nossa programação, né? É, agradecendo aí, então, vamos agradecendo o pessoal que está na sintonia da Tigre FM, o seu Ulisses Duarte da Silva, muito bom dia, Ulisses Duarte da Silva, Silon Azeredo, lá de Santa Cruz do Sul, também temos sempre ligadinhos aqui na Tigre FM, o Caio Yankee aí do Bar do Garfo, né? Toda a turmada aí, estão acompanhando, né? Estão acompanhando a programação musical da Tigre FM, acompanhando nesse momento o nosso Domingo Campeiro. E quem mais está por aqui, vamos trazendo aí o pessoal que também está mandando o seu recadinho aqui para nós, né? Não vamos deixar acumular os recadinhos por aqui, né? Marcos Andres aí da entrada pro Travessão, é Bar e Cancha de Bocha, Vô Gabriel, né, Marcos Andres? Estão ligadinho por aí, bom dia, e agradecemos, né, agradecemos pela sintonia, agradecemos também pela participação aqui na programação. Da mesma forma, o Nilmar Goelzer lá de Pontão, né? É, bom dia, bom domingo para todos. O Adão Francisco Boca, bom dia, Mário, estou no Passo Real. É, se possível, toca a música Timbre de Galo com Pedro Hortaz. Já tá fazendo fundo musical para nós aí, Adão, daqui um pouquinho, né? Já vamos rodando aí do início até o fim o Timbre de Galo, a pedido então do o Adão Francisco Boca. Bom dia aí pro Adão no Passo Real, né? O Adão, toda a família aí, muito obrigado por estarem sempre sintonizando, por estarem apoiando a Rádio Tigre FM. Felipe Resch, bom dia, ó, o açougueiro aí do Silão Supermercado, também ligadinho na Tigre FM, né? Bom dia, Felipe, muito obrigado aí pela sintonia, bom dia pra ti, pra esposa aí, Aline, né? Pra toda a família de vocês aí, é um bom domingo. E a música, vamos lá então, seu Adão, vamos trazendo aí, né? É o pedido, pessoal que tá lá na Vila Paraíso, né? Lá na Vila Paraíso, acompanhando a nossa programação musical. E nós não podemos deixar de atender, então vamos atendendo, né? O Adão, a Eracilda, os pais aí do Diego, né? Então vamos com música, vamos com o Pedro Hortaça e o Timbre de Galo 9:03.

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1: 9:06.
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5: 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Temos também mais ouvintes, vamos lembrando, vamos agradecendo, Sandro Tim, a Lairane, o Matheus, a Maria, né? Pessoal acompanhando a programação musical aqui da Tigre FM, a Veroni Mor Bergman lá na linha Travessão também, ligadinho na Tigre FM, o Denilson e a Cleci, bom dia para vocês, Antônio Lourenço dos Santos, da mesma forma, e agradecemos, né? 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Já vamos convidando mais uma participação musical por aqui. Gildo de Freitas, mais um pedido, mais uma participação aí no nosso Domingo Campeiro, a pedido do Juliano Silva. Bom dia, Juliana, tudo bem? O Juliano Silva, então, mandando o seu recado. Bom dia, gostaria de ouvir a música do Gildo de Freitas, Lembrança do Passado. Todo domingo ouvimos suas músicas, ouvimos o seu programa top. Bom domingo aí para vocês, recado do Juliano Silva. Então, nós que agradecemos aí vocês por estarem sintonizados, por estarem também participando, fazendo o seu pedido musical, viu, Juliano? Juliano Silva, né? Gildo de Freitas, Lembrança do Passado.

9:15, mais uma participação musical chegando por aqui, né? É o Grupo Fogo de Chão, vai dar sequência na programação musical, trazendo aí o recado aí também. Então, bom dia da Veroni Morbergman, né? Bom dia, seu Mário Antônio Carvalho, bom dia aí pra Veroni, bom dia pro Lauro, toda a família de vocês aí na linha Travessão, né? Agradecemos por estarem acompanhando a nossa programação também, nossos vizinhos lá, né? E seguimos por aqui, seguimos com o Domingo Campeiro, seguimos com a informação aí dos nossos apoiadores. 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E aonde que é essa música? É na Tigre FM, é o Domingo Campeiro, é Mário Antônio Carvalho e o grupo Fogo de Chão, Sapé.

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1: Já chegando a voz feminina aqui pela 87.7, a Cirlei Silva é a próxima participação musical no nosso Domingo Campeiro. Lembrando do nossos ouvintes mais uma vez aí, né? Eracilda Bo. Bom dia, bom domingo a todos. Estamos na escuta aqui no Passo Real Vila Paraíso, né? Então vamos lá, né, dona Eracilda? Curtindo a boa música gaúcha aqui pela Tigre FM. E a Cirlei Silva se apresentando com a música Gaúcha Forte.

0: de Xunta Cachorro.
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Participação musical de Freio e Pelego na Mão, César Oliveira e Rogério Melo, né? Foi o que ouvimos aí no nosso Domingo Campeiro. Trazendo aí mais uma participação musical, Os Monarcas, Os de Bota e Bombacha, 10h37. É a manhã toda do domingo aqui, um pedacinho da tarde é daquela turma, né? Os de Bota e Bombacha, é o Domingo Campeiro, é a música gaúcha que desfila na 87.7, a sua rádio Tigre FM.

É isso aí, né, Fabiano? Vamos tocar pra frente sem olhar pra trás. A participação musical, Os Ribeiros, participação aí do Guilherme Jaques, na Hora da Pegada. Falando em Hora da Pegada, vamos pegando por aqui os nossos apoiadores, né? 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Participação, vamos trazendo por aqui, a participação do Grupo Estância, né? O Grupo Estância, eu sou o tropeiro.

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3: 10h51.
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Grupo Sinuelo Pampiano, Vida de Tropeiro.

E as razões do Boca Braba já estão chegando por aqui, né? Seu Ervino Lesbão, tá? Na lida do almoço, preparando aquele delicioso almoço aí pro domingo, né? Seu Ervino. O radinho ligado na Tigre FM. E pra acompanhar, né? Pra acompanhar o preparo do almoço do seu Ervino, ele fez o seu pedido musical, né? Fez o seu pedido musical com o João de Almeida Neto. As razões do Boca Braba, 10:59.

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1: 11:03.
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0: 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E falando em Fruteira Colonial, né? A família Machado tá em peso por aí hoje, né? Tão ajudando o Vanderlei aí, né? Vanderlei Machado, seus irmãos aí, então a família Machado, um bom dia aí pra vocês. Júlio Saldanha, nessas águas desse rio.

0: 1117. 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

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Grupo Marca de Galpão, apresentando a música Nossa Marca.

11 horas 42 minutos, Horácio Bittencourt e o Francisco Espinosa, e daqui um pouquinho participando aí na nossa programação com a música Herança de Campeiro, né? Mas agora vamos aí com mais uma participação, mais um ouvinte, né? Nossos ouvintes, são as pessoas especiais aqui do nosso programa, né? Aqueles que estão interagindo aqui com a Tigre FM. Este é o momento de desejar um bom dia ao Carlinhos, né? O Carlos Henrique Mainardi, toda a sua família. Bom dia, Carlinhos. Pode continuar aí com o radinho ligado, né? Chimarrãozinho na cuia aí do Grupo Cordiona, olha só, né? Então vamos ter que procurar uma do Grupo Cordiona por aqui, né? O Grupo Cordiona tem várias músicas boas e já tiveram em alguma oportunidade aqui no município de Arroio do Tigre, né? O Carlinhos nos proporcionou a vinda, então, do Grupo Cordiona aqui em Arroio do Tigre. E nós vamos na nossa programação trazendo, viu, Carlinhos? Já que tu tá com a cuia do Grupo Cordiona, nós vamos colocando a música do Grupo Cordiona, o Bugio do Rancho. Pode ser essa? Então vamos lá, né? O Carlinhos, a Lisiele, o Jean, o Heitor, toda a família aí, um bom dia e muito obrigado pela sintonia, muito obrigado pelo apoio de sempre.

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3: 11h50.
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1: Olha só, né? 11 horas 53 minutos, Horácio Bittencourt e Francisco Espinosa é o que está programado. A segunda do bloco aí nós vamos ouvir então com Horácio Bittencourt e Francisco Espinosa nos galpões do meu Rio Grande. E a primeirinha, né? A primeirinha, a próxima participação musical, mais uma vez aí lembrando dos nossos ouvintes, os nossos amigos, aí o Fabiano, né? Fabiano Espeto, toda a família, aí a Luana, a Helena, é o Lucas, a Késia, toda a turmada aí da família Espeta, Design Móveis, Transportador Espeta, um bom dia para vocês, né? Uma milonga, vamos lá então, Fabiano, vamos com a milonga aí, abrindo esse próximo bloco, e para essa milonga, vamos convidando a Daíra de Freitas, milonga,

0: 11:57.
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1: 12:01.
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1: Meio-dia e 8.

0: Meio-dia e 15.
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0: Meio-dia e 46.
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2: 1h19.
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0: 1:45.
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1: 2 horas.
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3: 2:18.
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2: 2h49.
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1: 3 horas. 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
3: 13:19.
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2: 13h51.
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1: 4:03.
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0: 4:16.
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1: 4:32.
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1: 4h34.
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0: 4h48.
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1: 5:01.
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0: 5:17.
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0: 5h46.
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0: feia de cara, mas uma flor de pessoa. Ué, o corvo não é apaixonado pela corva? Pois eu não troco a Raimunda por nada nesse mundo. Isso é que é mulher.
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1: 6 horas.
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2: 6h20.
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0: 6h48.
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0: 8:15.
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0: 8h46.
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